0: anual?
1: Ó, Daniel, me visitei. Você me ajudar? Né? Não vou enganar no condicional. Eu vou dar um ponto da chana que tinha que cobrir no gênero. Ó, quando a Dirango. O Dum de Chana, quando tinha já com isso, você fez o Dirango. Não, não vou saber, não sei como fundo. Acabou quando a chana no condicional. Dirão assim mesmo.
0: Nibio? 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